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3: 8:01.
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2: 8:29.
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5: Antena FM e a hora certa. 1:01.

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3: Antena FM e a hora certa. 1:31.

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3: 2:03.

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3: Antena FM e a hora certa. 2:33.

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Bora dando continuidade nesta segunda-feira. Um bom dia para você, onde quer que esteja, acompanhando a nossa programação. Valeu, bom dia, bom dia, bom dia. Abraço aqui para toda a galera que tá ouvindo pela Alexa. É, estamos na Alexa, no aplicativo e ainda no site redeantenafm.com.br e para as emissoras da Rede Antena FM. Estamos em rede e ao vivo nesta segunda-feira. Ó, Porto Velho 102.5, Alvorada 98.3, Cacoal 96.5, Ouro Preto 100.7, Ariquemes 103.9, Jorge Teixeira 88.5, Jaru, Urupá 88.7, Jiparaná 95.7. Aonde quer que você esteja, nos quatro cantos de Rondônia, em qualquer parte do nosso Brasil ou do mundo, tá ouvindo a Antena FM? Tudo de bom pra você. E como eu sempre falo, né, o que você estiver fazendo agora, mas tá ouvindo a Antena FM, é uma combinação mais do que perfeita. E a música não para, continua. Vamos até o meio-dia, só musicão nessa programação e eu conto com a sua participação.

0: Você ouviu aí muita música boa. Agora chegou o momento da gente trazer aquela informação, né? Porque duas aeronaves se chocaram no ar na manhã de ontem, domingo dia 14, na zona oeste do Rio de Janeiro. Nenhum dos ocupantes sobreviveu ao acidente. Seis pessoas morreram após a colisão de dois helicópteros na manhã de ontem, no Recreio dos Bandeirantes, que é a zona oeste do Rio de Janeiro, como eu falei agora há pouco para você. O acidente ocorreu por volta ali das 8h59 da manhã e mobilizou equipes do Corpo de Bombeiros. De acordo com relatos de testemunhas, as aeronaves identificadas pelas matrículas PP, MAC e PRDJJ teriam se chocado ainda no ar antes da queda. Segundo o Major Fábio Contreras, porta-voz do Corpo de Bombeiros do Estado do Rio de Janeiro, não houve sobreviventes. As aeronaves caíram em um terreno localizado no quarteirão da Avenida das Américas com a rua Bete Lago e Rivadavia Campos, a área onde funcionava uma igreja desativada. Havia sido alugada pela montadora BYD. Um dos helicópteros explodiu ao atingir o solo. As chamas se espalharam para veículos elétricos que estavam no local e provocando novas explosões e uma intensa coluna de fumaça, visível a quilômetros de distância. A outra aeronave caiu sem incêndio, ficando com o trem de pouso voltado para cima. Moradores registraram o acidente em vídeos que circulam nas redes sociais. Até a última atualização dessa matéria, as vítimas ainda não haviam sido oficialmente identificadas, mas a qualquer momento, quando forem identificadas, eu conto aqui pra vocês, tá bom? O 996080800 é o nosso WhatsApp, interaja aqui com a gente. Acesse redeantenafm.com.br e o mais notícias dfmnews.com.br. Breve intervalo, já tem mais.
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0: Antena, 9:19.
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0: Estamos juntos na maior rede de rádio de Rondônia. É. Menos blá blá blá, mais músicas aonde você curte aqui na Antena FM. Já conta pra mim, ligou o rádio agora, não sabe do que tá acontecendo, só tá ouvindo música boa e eu mandando alô pra todo mundo. Quer ouvir também o seu nome aqui na rádio, o seu alô, mandar aquela música pra aquela pessoa especial, manda alô pra um amigo, pra amiga, fica à vontade, tá? Então manda aqui no 996080800, é o nosso WhatsApp, 69996080800, é o zap zap da rede Antena FM. 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
5: Simbora, meu patrão, é aqui a Antena FM. Só música boa de primeira. No Manhã da Antena a gente atende todos os públicos, né? Atende todo mundo. Ah, eu não gosto de forró. Mas tem pessoas que gostam, a gente toca também. As boas. É forró, sertanejo, MPB. Ah, mas quem que não gosta de forró, hein? Então é uma galera que não gosta, né? É tão bom o forró, rapaz. Eu gosto de forró. É, o rock nacional e internacional tem também as sofrências que não pode ter. Aliás, não pode deixar de ter, né? A sofrência também. Tem uma galera aí, rapaz, que gosta da sofrência. Mas tudo bem, a gente atende também, ok? Tem aquele pagodinho, aquele samba, aquele axé, o sertanejo, é, rapaz, toca de tudo um pouco aqui na programação, é o programa que atende todo o público, então fica sempre ligado aqui na programação da Antena FM, que é o seu gênero musical preferido vai tocar aqui no Manhã da Antena nesta segunda-feira. Vamos parar de deitar falação e vamos curtir a number one, é. 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
4: Antena, 10 horas e 1 minuto. Bom dia.
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dados. Por isso, vou fazer uma pausa agora. Daqui a pouquinho tem mais música no Risco da Tarde de hoje. Não saia daí, participa. 996-080800. É o nosso WhatsApp liberado para sua participação. Vou fazer uma pausa. Mais um copinho de água aqui. Daqui a pouquinho mais uma sequência maravilhosa para você, amigo ouvinte, do outro lado do rádio.

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1: 4:22.
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Mas uma sequência de música chegando por aqui. Mas tem gente mandando mensagem mesmo, querendo combinar comigo aqui pra gente ir curtir o show de Jades e Jadson nessa noite de segunda-feira. É possível, tá? Vamos fazer uma caravana então. Vamos alugar uma van e bora pra Espigão do Oeste. E você, gostaria de curtir o show de Jades e Jadson hoje? De graça. Você só precisa gastar o dinheiro da sua gasolina. É, calcula aí se dá tempo. Dá tempo sim, porque vai ser umas 11 e pouco da noite que vai começar, se eu não me engano. Aí, ó, tem Débora Alves, eu acho que é Débora Alves, a cantora do pré-show. Aí vai ter a premiação do concurso. É uma oportunidade, tá? Fiquei até na vontade aqui agora. Bora curtir música, enquanto isso eu vou resolvendo aqui o que eu vou fazer da minha vida.

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3: 4:42.
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Obrigado pelo carinho, pela audiência e paciência nessa tarde de segunda-feira. Sei que a minha voz ainda não tá boa, não tá bonita, não tá bacana, mas mesmo assim consegui me manter firme e forte pra fazer companhia pra você, tá certo? A gente só tá começando a semana. Eu venho agora com a última sequência de músicas do Hits da Tarde de hoje. Brincadeiras à parte, olha, sério mesmo, muito bom fazer companhia pra vocês. Eu de verdade não sei se eu vou pra Espigão do Oeste, tá? Porque eu tenho que trabalhar amanhã cedo. E à tarde eu tenho que estar aqui. E se eu for pra lá, eu vou ficar mais rouca ainda, porque eu vou gritar. Eita, coisa boa. Bora curtir música? Daqui a pouquinho eu venho oficialmente pra me despedir de vocês nessa tarde incrível de segunda-feira. Gente, obrigada mesmo. Bora de música? Música.

0: Gente, eu quero agradecer a cada um e cada uma que estiveram comigo no Hits da Tarde de hoje. A você que mandou sua mensagem, que eu pude interagir. Ou aqueles que mandaram mensagem e eu não consegui acompanhar tudo aqui. Fica triste não, tá certo? Amanhã tem mais música, mais diversão, mais interação pra vocês. Amanhã eu volto a partir das 2 da tarde com mais uma edição do Hits da Tarde pra você. Desde já, eu quero te convidar para ficar a semana inteira comigo, porque o Hits da Tarde é de segunda a sábado. Então, temos muito pela frente ainda para aproveitar dessa semana que só tá começando. Tudo de bom, um forte abraço e até amanhã. Fui! Na sequência, mais um sucesso de audiência chegando para fazer companhia no seu rádio.
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5: Antena 5 e 2.
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2: Oi, gente. E aí, boa tarde. Já está no ar na sua segunda-feira. O Antena Sertaneja. Hoje é dia 15 de junho de 2026. Por aqui, Josimar Santos, com você até às 20 horas, tocando as melhores músicas sertaneja. 996080800. Participa aqui que eu quero mandar aquele alôzão para você ligado aqui na programação da Antena FM. Você pode ouvir a Antena FM através do site redeantenafm.com.br, na Alexa e no aplicativo. Estamos também para o mundo aí através da internet. E tudo vai começar assim, ó.
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